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0: Bom dia, são 2 horas. 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

0: Bom dia, são 3 horas.
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Bom dia, são 4 horas. 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

Bom dia, são 5 horas. 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

Bom dia, são 6 horas. 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

0: Olá a todos, sejam bem-vindos a mais um Bloco Informativo. A Guarda recebe Oriscolas 2026, reúne jovens praticantes de orientação de todo o país. Feira da Diversidade regressa a Vilar Formoso e reforça papel de referência na cooperação transfronteiriça.
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3: Olá a todos. Esta quarta-feira é dia de greve geral, um protesto convocado pela CGTP contra a proposta de reforma laboral. Transportes, saúde e educação estão entre os setores que serão mais afetados. Quase 6 meses depois da greve geral de 11 de dezembro contra a reforma da Lei do Trabalho, o país pode voltar a parar pelo mesmo motivo. Desta vez o protesto foi convocado pela CGTP, que exige ao Governo que retire na íntegra o pacote de mudanças à legislação laboral. Dos transportes às escolas, greve geral poderá afetar então a todos os setores. O Governo apresenta a reforma laboral como uma forma de responder a problemas estruturais da economia portuguesa, com baixos salários e reduzida produtividade e elevada segmentação do mercado de trabalho e a dificuldade de retenção dos jovens qualificados no país. Já os sindicatos, a parte da oposição, criticam sobretudo a maior facilidade nos despedimentos, precariedade, aumento de flexibilidade patronal e enfraquecimento da proteção laboral. Por cá ainda não tenho dados, no próximo bloco informativo, ou seja, na síntese da informação, darei-vos conta de, portanto, dos números aqui na nossa região, mais concretamente na cidade, se há algum serviço que acabou por encerrar devido a esta greve convocada pela CGTP contra o pacote da lei laboral. A Guarda vai receber nos dias 13 e 14 de junho uma das mais importantes iniciativas do calendário jovem de orientação em Portugal. O Ori Escolas 2026 pretende reunir centenas de jovens atletas, escolas, clubes e agentes desportivos para 2 dias dedicados ao desporto, à natureza e também à aprendizagem e ao convívio. É uma iniciativa promovida pela Federação Portuguesa de Orientação, com apoio do município da Guarda. O evento assume-se como uma experiência formativa e social destinada a incentivar a prática da modalidade junto das novas gerações. Dirigida, portanto, aos jovens, com idades compreendidas entre os 9 e os 19 anos, o encontro pretende reforçar a ligação entre a escola, o desporto e a natureza, promovendo valores como a superação, o desafio, a responsabilidade individual e o respeito pelo ambiente. A Associação para o Desenvolvimento Interior Raiano e a Campo Entrega vai promover, aliás, uma edição da Feira da Diversidade que vai decorrer nos dias 17, 18 e 19 de julho no Pavilhão Multiusos de Vilar Formoso. Reconhecida como um dos mais importantes eventos culturais, sociais e transfronteiriços da região, a Feira da Diversidade tem vindo a afirmar-se como referência no interior raiano, promovendo a inclusão, a multicultural e também a cooperação entre Portugal e Espanha e o desenvolvimento regional. Ao longo dos últimos anos, o certame registrou um crescimento consistente, atraindo participantes, associações, artesãos e artistas e visitantes de diferentes pontos do país e da região espanhola vizinha. Este percurso de consolidação tem contribuído para o reforço da sua relevância no panorama de eventos transversais.

transfronteiriços. A edição deste ano tem como centro, tema central, aliás, a inclusão, referindo um conjunto vasto de atividades para a promoção da diversidade cultural e também social. Os organizadores destacam a Feira da Diversidade, que continua a assumir-se como um papel privilegiado do encontro entre culturas, contribuindo para o fortalecimento de laços entre os territórios raianos de Portugal e Espanha, para a dinamização económica, social e cultural da região.

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1: Estiveram então a ouvir o jornal desta manhã, das 8h30 da manhã. Agora vou-vos dar conta das temperaturas para o próximo dia. Para os próximos dias, hoje e também amanhã. Amanhã é feriado. Como sabem, nestes dias só haverá aqui na Rádio Elmo a parte informativa. Mas vamos às temperaturas. Hoje a Guarda tem 23 graus de máxima e 11 de mínima. Amanhã as temperaturas vão estar ligeiramente mais fresquinhas. Amanhã a Guarda conta com 19 graus de máxima e 9 de mínima. Em relação à cidade de Pinhel, hoje temos 29 graus de máxima e 11 de mínima. Amanhã, 4 de junho, poderemos contar com 23 graus de máxima e 12 de mínima.

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Bom dia, são 9 horas. 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

0: bom português, não recuse ao Dona Inês. Um beijinho também para si.
1: Ó Dona Inês, veja lá, ele é um rapaz.
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0: Para todos, muito bom dia. Quarta-feira, 3 de junho, dia de greve geral. E a greve geral ameaça parar SNS 24 e gerar até 3 horas de espera. CGTP preparada para bloquear o país contra a reforma laboral. Também em destaque no Jornal de Notícias de hoje, seguradoras travam fraudes de 87 milhões e detectam 13 mil acidentes falsos. Ramo Automóvel concentrou quase metade das indemnizações indevidas. Alertas identificaram 154 mil sinistros suspeitos nas estradas. Casos graves são puníveis com prisão até 8 anos. Festas de São João de volta aos aliados, fogo de artifício de 12 minutos e Tony Carreira no palco principal. IC6 entre Coimbra e Covilhã preso no papel há 4 décadas. E também em destaque no JN de hoje, familiares de quem receber prestação única também estarão obrigados a trabalho social. Unidos pelo poder local, na conferência dos 138 anos do JN, Presidente da República pediu reforço de verbas para os municípios, mas o Primeiro-Ministro alertou que nova lei não está pronta a tempo do orçamento. É tempo de olhar para o público. Capacete obrigatório. A maioria das mortes em bicicleta é causada por veículos a motor. Família pede 1 milhão a Carris por morte no elevador da Glória. Funcionária da Santa Casa faria ontem 50 anos. A ação entrou esta semana no Tribunal Administrativo. Transferência. Marco Silva disse adeus ao Fulham para dizer olá ao Benfica. É também destaque de hoje no público. Greve geral. Governo de Luís Montenegro enfrenta uma média de 2,5 pré-avisos de greve por dia. No Correio da Manhã de hoje, um exclusivo Miron vigia mulheres da polícia durante o DUS. Agente principal da PSP apanhado. Foi aberto processo disciplinar. Oficial responsável abandonou funções após escândalo. Marco Silva quer trazer Harry Wilson para o Benfica. No Sporting, Gilmand pretende estar ok para o mercado. No Futebol Clube do Porto, o preço de William assusta tubarões. Protesto da CGTP, serviços públicos em mínimos na greve. Condenado a 13 anos de prisão, Alzheimer livre Salgado da cadeia. Olhando para a capa do Diário de Notícias, incerteza e cautela travam reservas dos portugueses para as férias de verão. Na saúde, Xavier Barreto, até maio as unidades de saúde não tinham objetivos fixados pela tutela. Na diplomacia, prioridades e perfil justificam o otimismo de Portugal na eleição para Conselho de Segurança da ONU. Governo cumpre 75% do plano das migrações e avança com melhorias na AIMA. Greve geral, CP teve de suprimir 235 comboios na véspera do protesto. São os destaques da imprensa nacional nesta quarta-feira, 3 de junho, dia em que há um aumento de nebulosidade no litoral norte e centro a partir da tarde. Há ocorrência de períodos de chuva fraca ou chuvisco. Há uma pequena subida da temperatura máxima. Olhando então para as previsões da temperatura para o dia de hoje, a Guarda espera 11 de mínima, 23 de máxima. Já a cidade de Falcão para o dia de hoje conta com 11 de mínima e 29 de máxima. Sejam bem-vindos às manhãs interativas da Rádio L.
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0: Ora, por Pinhel, hoje a greve geral também afeta alguns setores, nomeadamente na educação. A escola secundária, por exemplo, está de portas abertas, mas não tem atividade letiva, ou seja, não há aulas. Porque houve uma adesão muito significativa de pessoal não docente, ou seja, de auxiliares de ação educativa. E os miúdos não têm, então, atividades letivas. No entanto, a escola está de portas abertas. Os refeitórios também estão a funcionar, portanto, os alunos que são de fora e que permaneçam na escola têm as refeições asseguradas. Os da cidade, os pais podem vir buscá-los e, caso não consigam, estes também podem permanecer nas escolas. No que diz respeito à escola de primeiro ciclo

e ao Jardim de Infância. Estão a funcionar, no entanto ainda não consigo confirmar se na plenitude ou se há algumas turmas que não têm aulas. Prepare-se porque hoje será um dia com certeza de muitos constrangimentos em diversos serviços. Mais vale ir já contar de que pode enfrentar a greve e as suas consequências.

Ora, então já posso atualizar com mais, digamos, mais conhecimento a adesão à greve no que às escolas diz respeito. Então, na escola secundária de Pinhel não há atividade letiva, porque muitos dos auxiliares da ação educativa aderiram à greve e, portanto, não há, então, tinha que haver um mínimo de funcionários para que pudesse haver atividade letiva e esse número não foi garantido. Portanto, os alunos que são da cidade, os pais até estão a ser aconselhados os que puderem ir buscar os filhos, os que não puderem, os miúdos podem permanecer nas escolas. Depois, os alunos que são de fora podem permanecer na escola com toda a tranquilidade, porque há cantina assegurada, há refeitório assegurado e depois são transportados no final do dia. Será que... No que ao Jardim de Infância diz respeito, pois não há atividade letiva em todo o Jardim de Infância, aqui aconteceu ao contrário, faltaram mais educadoras do que auxiliares de ação educativa. Como can... no Jardim de Infância estão a ser contactados os pais para se conseguirem, se puderem, os que puderem, para irem buscar os pequenitos à escola. Na escola primária há três turmas de Pinhel que não estão a ter atividades letivas, que não têm aulas, nomeadamente o 1º B, o 4º H e também o 4º G, e nas Freixedas também só está a funcionar uma turma. Ora, portanto, há alguns constrangimentos, é uma verdade. São dias de greve geral.

0: indica que pode contar com uma boa amiga. E o número da sorte é 49. Capricórnio, com o dependurado, que indica que terá de fazer alguns sacrifícios. O número da sorte é o 12. E Gêmeos, com o 6 de copas, que lhe diz que anda a pensar muito no passado. Vamos largar. O que já passou, já passou. E o número da sorte é o 42. Quanto a Peixe, com o 10 de paus, que lhe diz para estar alerta, pois as coisas vão correr bem e você vai ter sucesso, está bem? Agora, podem não ser muito longos. Portanto, fique atenta ao que lhe vai acontecer. E o seu número da sorte é o 32. Sagitário, com os enamorados, que significa que terá de tomar decisões importantes na sua vida, e você vai tomar. O número da sorte é o 6. Quanto a Touro, com o 5 de paus, que alerta para um possível fracasso. Tenha calma, os fracassos de hoje muitas vezes são as vitórias da manhã, está bem? O número da sorte é o 27. Aquário está com o 6 de paus, que anuncia ganhos no campo financeiro, e o número da sorte é o 28. Escorpião está com a Rainha de Ouros, que indica poder a nível profissional. Que coisa boa! O número da sorte é o 7. E Balança está com o 5 de ouros, que alerta para uma possível perda. Portanto, atenção para não perder alguma coisa que você goste muito, está bem? O seu número da sorte é o 5. Caranguejo, com 9 de copas, que aconselha que tem, portanto, uma vitória no amor. Portanto, dê mais atenção ao seu amor, é isso mesmo que aconselha. E o seu número da sorte é o 45. Já a Virgem está com o As de Ouros, que indica prosperidade financeira. Parabéns, você bem merece. E o número da sorte é o 1. E agora Carneiro com o 2 de paus, que alerta para não perder as oportunidades da vida. E o seu número da sorte é o 24.
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8: Bom dia, são 10 horas.
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E já estamos a ouvir o primeiro tema musical escolhido pelos nossos ouvintes. Pois é, trata-se de Hasta Sempre, de Che Guevara, pedida pelo senhor Serafim dos Prados, que pede pela paz no mundo. Faça também como o senhor Serafim, ligue e participe.

0: E dos bons dias a mais alguém que está ao telemóvel comigo. Olá, muito bom dia.
1: Bom dia, Alegria.
0: Bom dia, Álvaro. Tudo bem consigo?
1: Tudo bem.
0: Álvaro, qual é a música que quer ouvir?
1: Pode ser a sua escolha. É assim, bem mexidinha.
0: Com certeza. Dedicatória para quem?
1: É para o Alberto Chato,
0: ai,
1: para a Gisela, para a Joaquina, para o Álvaro, para o Casal Maravilha, que anda aqui, para a Isabel, e para a rádio e para todos que estejam a ouvir.
0: Ora, muito obrigada pela participação e pela dedicatória também para nós. Um beijinho.
1: Beijinho.
0: Beijinho.
1: Até logo.
0: Até logo. Bom trabalho. Vamos então ouvir um tema bem animado para ver se o Álvaro continua com esta boa disposição. Ana Duarte, incendeia-me.

0: agora vou atender o Sr. Antero, que me pediu para ouvir os sons do Minho. Olá, Sr. Antero, bom dia.
1: Bom dia. Hoje estou um bocadinho chito.
0: Ora, pronto. Mas a música que escolheu para ouvir também é bastante divertida, portanto já rebita. Não é, Sr. Antero?

0: deram.
1: É mesmo.
0: Ora, então, vamos dedicar para quem?
1: Em primeiro lugar, para a minha esposa, com amor e carinho, para a minha cunhada Manuela em França, Manuela e Filhotes, tudo bom para eles, para a minha cunhada Paula Pereira do Aragão, para o Bruno e a esposa da Almeida e Filhotes, para a Dona Ilha do Roque, e para toda a minha família, aos 20 participantes, e para o Bruno, para o Bruno e ele, para o Javier, e para vocês aí.

0: E agora é tempo de atender mais alguém, Dona Conceição. Bom dia.
1: Bom dia, senhores ouvintes e participantes.
0: Está tudo bem com a senhora?
1: Está tudo bom.
0: Ainda bem. Dona Conceição, hoje quero ouvir o Martim com o Botafogo no terreiro. Dedicatória para quem?
1: Olha, é para vocês em primeiro lugar, que é uma equipa que trabalha mesmo feriado e greves e tudo, está
0: Greves
1: sempre na
0: estamos,
1: linha.
0: feriados não. Olha, amanhã não trabalhamos, por exemplo,
1: Eu
0: amanhã é
1: sei.
0: feriado.
1: Mas trabalham hoje, que hoje é greve e vocês não fazem greve.
0: Pois não, não fazemos.
1: É, olha, para o Sr. Morgado, para a Dona Emília, para a Dona Ivone, para o Luís e para a Anabela, e para a Preciosa de Coimbra, para todas as pessoas que ligam para mim, digo para eles. Um beijinho e até logo, se quiser. Obrigada.
0: Até logo.
1: Um beijinho para vocês aí,
0: Bem-haja
1: tchau,
0: pela
1: tchau.
0: sua participação, Dona Conceição. Um beijinho.

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1: E agora dou os bons dias ao Sr. António Silva. Olá, olá. Ora, o Sr. António Silva, que já lá não está. Vou atender, vou fazer, aliás, mais uma dedicatória, que já está aqui pendente já há algum tempo. O Fábio Castro quer ouvir um tema de Anselmo Ralph para dedicar ao pessoal que trabalha com ele, aos filhos, que são o mais importante da vida dele, e também dedica a uma pessoa especial. De Anselmo Ralph, vamos ouvir Novo Amor.

0: Atendo o Luís. Olá, bom dia.
1: Bom dia.
0: Bom dia, está bem disposto?
1: Sempre.
0: Luís, ouve-nos de onde? Ou liga-nos de onde, aliás?
1: Da Fonte Longa.
0: Luís, vamos ouvir Kim Barreiros para dedicar a quem?
1: Aqui é aos que andam comigo, à equipa das Carrucas e ao Gazi e ao Li.
0: Ora então, muito obrigada pela sua participação. Um bom dia.
1: E para a rádio igual também.
0: Muito obrigada. Bom dia, bom trabalho. Aproveito para relembrar que amanhã não temos programa de discos pedidos, é verdade. Amanhã é quinta-feira, Corpo de Deus, e portanto só temos os nossos blocos informativos, não temos programas. Portanto, aproveitem hoje para participar. Ouvimos Kim Barreiros com o tema É Só Inveja, e logo depois ouvimos Ágata com o tema Perfume de Mulher, que era a música que o Sr. António Silva, de Alverca da Beira, queria ouvir. Depois faço uma pausa para atualizarmos as notícias. Portanto, temos duas músicas, temos as notícias. Liguem-me só depois das notícias.

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2: E é tempo de atualizarmos as notícias na manhã de hoje. Sofia, muito bom dia. A esta hora, o que tens para o nosso auditório?
3: Hoje é dia de greve geral, um protesto convocado pela CGTP contra a proposta de reforma laboral. Transportes, saúde e educação estão entre os setores que serão mais afetados. Por cá, na educação, a esta hora, segundo dados do diretor do Agrupamento de Escolas de Pinhel, José Vaz, esta greve teve maior expressão no pessoal não docente da escola-sede do Agrupamento de Escolas de Pinhel. A cantina escolar está a funcionar com normalidade, por isso a escola está aberta, mas na escola 7 as atividades estão suspensas e os alunos da cidade irão então de regresso a casa.
2: A Guarda vai receber nos dias 13 e 14 de junho uma das mais importantes iniciativas do calendário jovem de orientação em Portugal. O Ori Escolas 2026 pretende reunir centenas de jovens atletas, escolas, clubes e agentes desportivos para dois dias dedicados ao desporto, à natureza e também à aprendizagem e ao convívio. É uma iniciativa promovida pela Federação Portuguesa de Orientação, com apoio do município da Guarda. O evento assume-se como uma experiência formativa e social destinada a incentivar a prática da modalidade junto das novas gerações. Dirigida, portanto, aos jovens com idades compreendidas entre os 9 e os 19 anos, o encontro pretende reforçar a ligação entre a escola, o desporto e a natureza, promovendo valores como a superação, o desafio, a responsabilidade individual e o respeito pelo ambiente. A Associação para o Desenvolvimento Interior Raiano e a Campo Entrega vai promover, aliás, uma edição da Feira da Diversidade que vai decorrer nos dias 17, 18 e 19 de julho no Pavilhão Multiusos de Vilar Formoso. Reconhecida como um dos mais importantes eventos culturais, sociais e transfronteiriços da região, a Feira da Diversidade tem vindo a afirmar-se como referência no interior raiano, promovendo a inclusão, a multiculturalidade e também a cooperação entre Portugal e Espanha e o desenvolvimento regional. Ao longo dos últimos anos, o certame registrou um crescimento consistente, atraindo participantes, associações, artesãos e artistas e visitantes de diferentes pontos do país e da região espanhola vizinha. Este percurso de consolidação tem contribuído para o reforço da sua relevância no panorama de eventos transfronteiriços. A edição deste ano tem como tema central, aliás, a inclusão, referindo um conjunto vasto de atividades para a promoção da diversidade cultural e também social. Os organizadores destacam a Feira da Diversidade, que continua a assumir-se como um papel privilegiado do encontro entre culturas, contribuindo para o fortalecimento de laços entre os territórios raianos de Portugal e Espanha, para a dinamização económica, social e cultural da região.
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1: Ora, e é tempo de retomar o programa de hoje, já também com a participação dos nossos ouvintes. Eu, quando digo ao nosso auditório para não participarem, para não ligarem durante as notícias, é para não estarem muito tempo à espera, porque depois às vezes a chamada cai, outras pessoas pagam pelas chamadas e depois o saldo termina. Portanto, é mais fácil ligarem depois de nós dizermos que já estão abertas novamente as linhas, porque senão ficam muito tempo à espera e depois podem não conseguir participar na mesma. Atendo a Cristina. Olá, bom dia.
2: Bom dia.
1: Bom dia, bem disposta?
2: Está tudo.
1: Cristina, que música quer ouvir?
2: Pode ser A Saudade.
1: A Saudade de quem?
2: Não sei quem é que canta.
1: Ui, aqui eu aqui com Saudade, David Carreira.
2: Pode ser.
1: Ora, então, para dedicar a quem?
2: Vou dedicar aqui para o pessoal do Serrão, para o meu marido, para os meus filhos, para o pessoal da Agricultura e do Alimento e aí para as meninas da rádio. Bom fim de semana.
1: Obrigada, Cristina. Bom fim de semana já. Amanhã é feriado, então, é quinta-feira.
2: Amanhã é feriado, até hoje não sei fim de semana.
1: Ah, não, então depois voltamos na sexta.
2: É.
1: Ainda estamos cá na sexta novamente. Um beijinho, bom feriado também para si.
2: Beijinho.
1: Um beijinho.

0: agora atendo o Rodrigo. Olá, olá.
1: Bom dia.
0: Bom dia, Rodrigo. Bem disposto?
1: Tudo.
0: Rodrigo, vamos ouvir os Quatro Menos e Adriana Lua com a Cerveja da Alegria com dedicatória para quem?
1: Olha, quero dedicar às pessoas que andam aqui a trabalhar ao pé de mim, para os empregados do Sr. Pedro das Piscinas, para o Sr. Fernando, para o Sr. Vítor, para o Sr. Felizmente, para o Marco, para o João e para todos os ouvintes e participantes e quem gosta desta música.
0: Ora, Rodrigo, obrigada pela participação.
1: E para
0: um beijinho.
1: As meninas da rádio também.
0: Muito obrigada também. Um beijinho. Bom dia.

0: E agora é a vez da Joaquina. Olá, Joaquina. Joaquina. Olá, Joaquina. Das duas, uma, ou ela não me está a ouvir, ou não sei o que é que se passa. A chamada caiu. Vamos atender a Anabela. Olá, Anabela, bom dia.
1: Bom dia.
0: Bom dia, Anabela. Está tudo bem contigo?
1: Tá tudo.
0: Ainda bem, Anabela. Qual é a música que queres ouvir?
1: Rebeca.
0: Com que tema?
1: Uma qualquer.
0: Ok, para dedicar.

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1: Obrigada, Anabela. Um beijinho, bom friado também para ti. Um beijinho, bom dia. Vou ver se a Joaquina ainda cá está. Olá, Joaquina.
2: Ah, bom dia.
1: Olá, bom dia. Estava difícil, Joaquina.
2: É, tinha pouca rede, agora tinha.
1: Muito bem, Joaquina, vamos então fazer a participação.
2: Eu tenho que estar aqui ao meu grupinho da Mocha Tapada, e para a Rega, e para a rádio, e para o grupinho do Paulo, e para quem estiver ao vivo. Tá?
1: Muito bem, Joaquina, bem-haja, um beijinho. Bom friado. Um beijinho, obrigada. E vou pedir aos meus ouvintes que não liguem mais agora durante a primeira hora, porque eu tenho aqui estas músicas para passar e tenho também ainda mensagens para ler. Vou pedir ao Luís Ramos que me faça chegar novamente a mensagem dele, que eu não sei o que é que aconteceu. Eu perdi a mensagem que ele me tinha mandado. Luís, envia-me, por favor, Luís Ramos, a tua mensagem novamente. Agora ouvimos a Rebeca com o tema Para Com Isso e logo depois Roberto Leal com Rebenta a Festa.

E agora é a vez de fazer as duas últimas dedicatórias desta primeira hora. A Paula quer ouvir o Johnny com o tema Teu Fado, dedica a toda a família, amigos, ouvintes, participantes, a uma pessoa especial, à Dona São, à Dona Hilda, à Edith Dias, à Jéssica e família, também à Manuela em França e família, à Lourdes, ao Antero na Quinta dos Bernardos e para nós aqui na rádio. Depois o Luís Ramos quer ouvir Tony Carreira, Viver Sem Ti Não É Viver, dedica à esposa Anabela, ouvintes, participantes, ao Sr. Antero e esposa com tudo de bom e para nós com beijinhos. Ora, muito obrigada, são as duas últimas músicas desta primeira hora.

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0: Bom dia, são 11 horas.
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2: E eu começo já a segunda hora com um participante, com o Sr. Fausto. Olá, Sr. Fausto, bom dia.
3: Bom dia, menina Ana, bom dia.
2: Bom dia, bom dia. Tudo bem consigo?
3: Está tudo bem.
2: Ainda bem. Sr. Fausto, qual é a música que quer ouvir?
3: Tânia, estou quitada.
2: Com certeza. Para dedicar a quem?
3: Às minhas filhas Vera e Sónia, à Gisela, para os portinguistas, para os da minha terra da Chãs, para o Luís das Gouveias, para o meu primo Luís das Fechadas e para a mulher Anabela, para o Zé Carlos de Valdemouro, para a Ana da Papelaria da Amadora, para o Sr. José António, para o Sr. Morgado, para a Dinha de Pala, para a Ana da Mesquitela, para a Dona Emília de Pinhel, para a Dona Ivone de Pinhel, para o Nismel das Evas Terras, para o nosso João Drão e para o Rodrigo e para as meninas da rádio e até logo.
2: Ora, muito obrigada, um beijinho, até logo. Está assim aberta já a segunda hora de programa de discos pedidos. A partir de agora podem novamente fazer as vossas chamadas com as vossas participações.

0: Tenho que pôr aqui a música em loop para atender a Bina. Bom dia, Bina.
1: Bom dia, Alegria.
0: Olá, tudo bem consigo?
1: Está tudo bem.
0: Ainda bem, Bina. Vamos ouvir então o Alexandre Faria com a Senhora do Almortão, com dedicatória para quem?
1: Olha, vai para o meu marido, vai para a minha filhada preciosa, para o meu filhado Zé, vai para a Dona Emília, para a Dona Ivone, para o Senhor Morgado, para o Senhor Fausto, para o Senhor Luís, para vocês as duas aí, para todos os ouvintes e participantes, um beijinho muito grande.
0: Está tudo?
1: Está tudo.
0: Muito bem, Bina. Obrigada. Um beijinho.
1: Beijinho,
0: um beijinho, todos. Obrigada. E porque a próxima participante está a ligar de muito longe, vou atender já a Magda. Não vá também a chamada a cair. Olá, Magda, bom dia.
2: Olá, muito bom dia.
0: Bom dia, bom dia. Está bem disposta?
2: Sempre bem disposta, já vou ao almoço.
0: Ah, pois é, para aí já é a hora de almoço, é verdade. Magda, vamos ouvir o Morango do Nordeste para dedicar a quem?
2: Para dedicar aqui ao pessoal que anda comigo a apanhar morango, para o pessoal da Póvoa, para a minha mãe, para a Bruna, para o Sr. João, para a Isabel do Sul e para vocês aí na rádio.
0: Obrigada, Magda, pela sua participação. Um beijinho, bom dia.
2: Obrigada.
0: Bom dia.

0: E agora é a vez da Lourdes. Olá, bom dia.
1: Olá, bom dia.
0: Tudo bem consigo?
1: Sim, e vocês também?
0: Também, obrigada. Lourdes, Zé Mário Comalhão do Beijo, com dedicatória

0: para quem?
1: Quero dedicar ao meu marido um grande beijinho. Quero dedicar à minha irmã Manuela um grande beijinho. À de França. À minha cunhada Paula, coisa do Vergão. À Anabela das Freixedas. À dona Amélia das Freixedas. E quem tiver a ouvir o Rádio Belmo. E família. E para vocês, um grande abraço.
0: Obrigada, um beijinho, bom dia.
1: Adeus, adeus.

0: Olá, Gisela, bom dia.
1: Bom dia.
0: Tudo bem consigo?
1: Tudo bem.
0: Gisela, vamos ouvir o Starlight com dedicatória ou sem dedicatória?
1: Com dedicatória.
0: Então vamos a ela.
1: Olha, quero dizer aqui ao nosso pessoal aqui da Tapada, ali para o pessoal que anda ali na rega, para a minha colega Bernadette e Graça e seu grupo de trabalho, para o senhor Fausto e família, para a senhora Ivone com as minhas melhoras, para as minhas filhas, para a Magda e para o seu grupo de trabalho lá na Suíça, e para a engenheira Joana do Souto. E para todos os participantes e ouvintes, e para vocês, com um bom feriado amanhã.
0: Ora, Gisela, um beijinho, bom feriado.
1: Tchau, beijinho.
0: Adeus, obrigada.
1: Tchau, beijinho, tchau.

0: E agora é tempo de atender a Bina. Não é Bina, é Preciosa. Bom dia.
1: Bom dia.
0: Já lhe estava a trocar o nome. Bem disposta, Preciosa.
1: Sim, Ana também.
0: Bem, obrigada. Preciosa, antes de mais, desculpa por lhe ter. Desculpa, peço desculpa por ter chamado pela Bina em vez de ser por si. A Bina já participou também neste nosso programa hoje, é por isso.
1: Faz mal, faz mal.
0: Ora, então vamos ouvir o escalema com a Sara Correia respirar para dedicar a quem?
1: Para mim, para o meu marido, para a minha filha, para o meu genro, para a minha neta, para a minha madrinha Bina, para o meu primo Isaías, para a dona Emília, para a dona Ivone, para a dona Conceição, para a dona Maria Lourdes Sanfins do Douro, para o senhor Fausto, para o senhor Morgado, para o Luís das Gouveias, para a Anabela, para o Luís, para a dona Esmeralda das Vascenvas, para a Carla Menezinha das Vascenvas, para a dona Cidália e o senhor João da Meda, para a dona Ana da Mesquitela, para o senhor Carlos Castelo Bom, para todos os ouvintes e participantes, para vocês um beijinho grande e até sexta, um bom feriado e um bom almoço.
0: Ora, muito obrigada pela participação. Um bom almoço, um
1: Tchau,
0: beijinho.
1: beijinho, bom almoço, até sexta.

O próximo tema musical foi pedido por mensagem. A Bruna Formoso dedica para a Magda, para o Álvaro, para a Isabel do Souto, para o Abílio, para o grupo de trabalho e para nós também aqui na rádio. Dedica a música da Mula da Cooperativa.

0: Olá, Jorge, bom dia.
1: Olá, bom dia.
0: Olá, tudo bem, Jorge?
1: Ah, tudo bem, tem que ser.
0: Tem que ser mesmo, Jorge. Vamos então à Cinderela, para dedicar a quem?
1: Olha, é para toda a minha família, para todos os ouvintes e participantes, para todo o pessoal que trabalha aqui na Clínica do Prado Galego, e para os meus padrinhos, e para ti e para a Sofia.
0: Ora, muito obrigada. Um
1: Já logo
0: beijinho, bom
1: lá,
0: dia.
1: então.
0: Logo há
1: Vá
0: programa,
1: logo.
0: sim. Um beijinho, até logo.
1: Tchau, tchau.

0: Agora atendo a Fátima. Bom dia.
1: Bom dia.
0: Bom dia. Está bem disposta?
1: Sempre, sempre.
0: Fátima, pediu-me para ouvir uma música dos Némanos. Eu escolhi o tema Como um Beija-Flor. Pode ser?
1: Pode ser, sim, senhora.
0: Ora, então, para dedicar a quem?
1: Às minhas colegas de trabalho, em especial ao meu marido Daniel.
0: Ora, então, um beijinho. Muito obrigada pela sua participação.
1: Obrigada.
0: Obrigada. Bom dia.
1: Obrigada.

0: Ora, e vou atender mais um participante. Agora é a vez do Luís. Olá, Luís, bom dia.
1: Bom dia.
0: Bom dia, bom dia. Como estamos? Tudo bem?
1: É tudo bem.
0: Ora, ainda bem. Luís, vamos ouvir o Micael Carreira para dedicar a quem?
1: Agora vou dedicar para ti, um beijinho para a vossa família, para a Sofia e para a família. Vou dedicar também à Dona Esmeralda, à Dona Emília, ao Sr. Morgado, um grande abraço. O Sr. Morgado não tem ligado, está por lá mal, está doente, não.
0: Não sei, ele por acaso não tem participado, não. Nem o Sr. Morgado, nem o Carlos
1: E o
0: Almeida.
1: Carlos também quer ser bom também, não?
0: Sim, é verdade, é verdade.
1: Já há muito tempo não participa, não
0: É
1: sei.
0: verdade, é verdade. Não sei.
1: Espero que estejam bem.
0: Sim, esperemos que sim, que esteja tudo bem.
1: E para o Sr. Morgado, vai para o Sr. Fausto, a Dina Paula, para a professora de Coimbra, a Dona Ivone, com rápidas melhoras, para a Dona Conceição, para a Ana da Mesquitela, para o Maria de Armando, para o Sr. Carlos, para todos os ouvintes, participantes, um beijinho para vós, um bom almoço e até logo, se vocês quiserem. Logo lá ou não?
0: Ah, sim, senhor. Amanhã é que não. Amanhã é da Corpo de Deus e não
1: Hoje,
0: há programas.
1: amanhã é uma folga empregada.
0: É isso. Amanhã temos direito à folga. Está bem?
1: Ah, beijinho, até
0: Um
1: logo.
0: beijinho, até logo. Obrigada. Bom almoço também para si. E vou atender o último participante. Não sei com quem vou falar. Olá, bom dia.
2: Olá, bom dia.
0: Olá, Paula, bom dia. Tudo bem consigo?
2: Tudo bem?
0: Paula, pode ser com esta música do Micael Carreira, do Anselmo Ralph, do Tony Carreira, do Toy, o Beijo?
2: Podem.
0: Então pronto, dedicatória para quem?
2: Olha, para dedicar a toda a minha família, todos os ouvintes e participantes, e aqui para a Valdinha de Valdemoura, com um grande beijinho para a Ana e para a Sofia, tudo de bom.
0: Obrigada da nossa parte. Um beijinho, Paula. Já está
2: Então vá,
0: melhor?
2: adeus, até logo,
0: Já está
2: adeus.
0: melhor hoje, não já?
2: Sim,
0: Já se nota na voz. Um beijinho.
2: sim. Sim, então
0: Até
2: vá,
0: logo.
2: adeus, até
0: Até
2: logo,
0: logo.
2: adeus.
0: Ora, e é assim que termino o programa de discos pedidos

0: De hoje, com a garantia de que logo à tarde estou de regresso às 3 da tarde para vos fazer companhia em mais uma hora de música escolhida pelos nossos ouvintes. Atendo ainda à Dona Ivone, sendo certo que ela já não pode escolher música. Dona Ivone, bom dia.
1: Está bem, pode ser um beijo.
0: Pronto, então vamos dedicar a quem?
1: Olha, a família da Rádio Elmo, a pessoa de Pinhel, a minha família, a família Tibério, para toda a gente, para ti, para a tua filha, para o teu marido, para a Sofia, para a família, e que tenhas uma boa tarde, um bom almoço e um bom feriado amanhã.
0: Obrigada, Dona Ivone, um beijinho.
1: Beijinho. Tchau,
0: Beijinho, obrigada pela sua participação. Ora, então, agora sim termino o programa de discos pedidos. Amanhã é feriado. Não temos programas, temos apenas notícias.

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11: Boa tarde, são 12 horas.
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0: Hoje, quarta-feira, é dia de rúbrica Lado a Lado com a Saúde e o tema de hoje é deveras pertinente, febre da carraça. Vamos ouvir com muita atenção. 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
1: Olá a todos os ouvintes, o meu nome é Joana Guiomar e sou estudante do 4º ano da Licenciatura em Enfermagem da Escola Superior de Saúde da Guarda e estou neste momento a terminar o meu estágio no Centro de Saúde de Pinhal. Hoje estou aqui para vos trazer um tema bastante interessante e que acredito que seja do interesse de muitos, a febre da carraça. Nesta altura do ano, onde já se começa a notar o calor, é comum aparecer cada vez mais bicharada, como é o caso das carraças. Neste meio, que é o meio rural, onde ainda existe muita gente trabalhadora, homens e mulheres de enxada que vivem da terra e não só, achei importante trazer este tema, uma vez que existe bastante contacto com o campo e é onde estas pequenas gostam de andar. Antes de mais, é importante perceber que estes bichos trazem consigo doenças. As carraças estão mais ativas na primavera, no verão e ainda no outono. Nesta altura de bom tempo, que já sabe bem sair à rua e passear ao ar livre, é preciso lembrarmos que estes animais também saem. As carraças são então parasitas que se agarram à nossa pele para sugar o nosso sangue e gostam de zonas do corpo que sejam mais quentes, úmidas e menos visíveis, como as axilas, o couro cabeludo e atrás das orelhas. As carraças podem ser castanhas, pretas ou avermelhadas e conseguimos vê-las a olho nu. Depois de se agarrarem à nossa pele e começarem a sugar o nosso sangue, a transmissão de doenças pode demorar entre 6 a 20 horas. E é por esta razão que devem ser removidas da nossa pele o mais rápido possível. Mas não pode ser de qualquer maneira. Existem cuidados que devemos ter. É importante que a cabeça e as mandíbulas da carraça não sejam arrancadas do corpo. Devemos usar uma pinça ou um lenço de papel ou algodão para não lhes tocarmos diretamente. Seguramos a carraça o mais perto da nossa pele, rodamos e puxamos na nossa direção, não de lado. Assim é mais fácil arrancar a cabeça junto com o corpo. Depois limpa-se bem o local da mordida com água e sabão ou álcool. A febre da carraça é assim chamada porque a carraça é o táxi da bactéria que provoca a febre e que pode estar nas suas mandíbulas, nos seus dentes e na sua saliva, sendo por essa razão que deve ser arrancada na totalidade. É ainda importante dizer que não é preciso ter cães ou outros animais para nos sujeitarmos a ter alguma carraça agarrada à nossa pele. Elas conseguem detectar a nossa presença e a de outros animais, sim, através da vibração da vegetação e tentam chegar até nós quando sentem que estamos cada vez mais perto e facilmente sobem pela roupa. Os sintomas da febre da carraça podem demorar algum tempo a aparecer, entre 1 a 3 semanas, e são parecidos aos sintomas da gripe, febre, dor, cansaço e dor de cabeça. Para haver uma maior certeza de que poderá ter sido por causa da carraça, devemos encontrar o lugar da mordida. Mas como é que podemos evitar as carraças e as doenças por elas transmitidas? Devemos evitar zonas de ervas altas, usar roupa clara e, de preferência, calças, enfiá-las nas meias ou mangas compridas, levar as crianças para jardins onde a erva já tenha sido cortada, usar repelente para insetos, caso a pele esteja exposta ao ar livre, inspecionar os nossos animais de estimação e protegê-los com coleiras, desparasitantes, como as pipetas, comprimidos, entre outros. Devemos estar atentos ao nosso corpo, ao das nossas crianças, no cabelo, nas pregas, no umbigo, atrás dos joelhos, as axilas, as orelhas e, se possível, tomar banho depois do passeio. É importante também ter atenção às nossas roupas e calçado. Espero que esta informação seja útil para todos.

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0: Olá a todos. A greve geral desta quarta-feira está a ter impacto no funcionamento dos estabelecimentos de ensino em Penhel. Na escola 7, na escola secundária, a forte adesão dos funcionários da ação educativa levou à suspensão de atividades letivas. Ainda assim, a cantina manteve-se em funcionamento, assegurando as refeições aos alunos. No que diz respeito ao primeiro ciclo, as aulas decorrem dentro da normalidade. Já no Jardim de Infância 7 Anões, não há atividades letivas, com uma forte adesão à greve dos educadores de infância. E foi solicitado aos pais que fossem buscar as crianças. Na educação, a paralisação reflete-se assim de uma forma diferente nos vários níveis de ensino do agrupamento, com maior impacto na escola secundária e no pré-escolar. Quanto aos outros serviços do concelho, estão todos a funcionar com normalidade. Penhel volta a recuar no tempo nos dias 5, 6 e 7 de junho, com a realização de mais uma edição da Feira Medieval. Segundo a autarca penhelense, Daniela Capelo, a intenção é promover a história e integrar a comunidade e visitantes neste espírito medieval.
4: É essa a nossa expectativa e é também com esse intuito que se realiza este evento. Possa ser um momento em que nós celebramos uma vez mais a nossa história. Nós temos tantas razões para estar orgulhosos da nossa história e, portanto, celebrar um evento com esta carga histórica acho que faz todo o sentido e tem todo o fundamento. E depois empenhamos-nos muito para que seja um fim de semana que agrada aos penhelenses, que agrada a todos aqueles que esperamos que nos possam visitar. E, de facto, a Sofia já disse, vamos ter pontos altos, mas sem prejuízo desses, sem prejuízo, e permitam-me que

0: reforce aqui e enalteça a presença do agrupamento de escolas, das nossas crianças, dos nossos professores, toda a comunidade escolar que participa uma vez mais nas nossas iniciativas. Todas as nossas iniciativas mais marcantes têm a participação das nossas crianças e dos nossos jovens. Para além desse momento icónico, para além da ceia medieval, que é sempre um momento também de destaque, para além das lutas, nós temos programação a decorrer durante os 3 dias de forma constante. Um reforço muito grande da programação para que todos possam sentir-se atraídos e motivados para vir.
1: O evento tem início no dia 5 de junho, sexta-feira, pelas 14h30, com um cortejo que inclui toda a animação e que conta com a participação da comunidade escolar. Animar o centro histórico e a par do mercado medieval, haverá torneios a cavalo, espetáculos de música, também artes circenses, espetáculos de fogo, um misto de animação de ambulante e espetáculos de palco. Uma programação pensada para toda a família, valorizando a história de Dom Manuel I, que terá atribuído à então vila o título simbólico de Pinhel Falcão, guarda-mor dos reinos e senhorios de Portugal, uma distinção que continua a marcar a identidade local.
0: É verdade, nós temos essa preocupação de ter uma programação que seja o mais abrangente possível, que possa ter oferta para as crianças, que possa ter, e temos jogos medievais para que as crianças também possam divertir-se, e temos espetáculos mais direcionados para as crianças, mas depois também temos espetáculos de fogo, espetáculos de malabarismo, espetáculos de danças, espetáculos com o falcão. É uma programação muito, muito diversificada, que vai de encontro ao gosto de todos. É essa a nossa expectativa e a nossa vontade, para que todos se sintam incluídos nesta vontade de abraçar a nossa história e de regressar aos tempos medievais. E é com esse intuito que tudo é feito, que tudo é celebrado. É com o intuito de agradar a todos, de poder incluir todos e de poder valorizar o território, a história, a cultura e o nosso património.
1: Ao longo do fim de semana, destaque para o sempre muito aguardado e aplaudido voo do Falcão, bem como para as especiadas tabernas prontas a servir os melhores manjares e outras perdições. Sujeita a inscrição prévia e com lugares limitados, destaque para a realização do tradicional ceia medieval no sábado 6 de junho, no Jardim 5 de Outubro.
0: A preocupação de nós termos o mais número de pessoas envolvido e vestido, entrando no modo medieval, acho que essa foi sempre uma pedra de toque da nossa feira e algo que distingue a nossa feira dos demais. Nós não temos ninguém na ceia medieval que não esteja devidamente vestida, e isso é muito bonito porque dá um colorido, dá um ar de facto diferente, e é muito importante que continue a acontecer, e nós providenciamos para que isso aconteça sempre.
1: Para a Presidente da Câmara Municipal de Pinhel, a realização deste certame é primordial no que diz respeito à promoção do território num todo.
0: Eu compreendo o esforço e sei do esforço que o município faz para fazer esta feira, mas penso que enquanto houver condições para fazer todos os anos, nós devemos apostar neste ritmo anual, porque fazendo-a de 2 em 2 anos, e não coloco de parte que numa situação excepcional isso tenha que acontecer. Mas desde que a Câmara tenha condições, nós vamos fazê-la todos os anos, porque 2 em 2 anos ela acaba por perder a marca que já deixou, não só para o público, pois já não sabem se é ano sim, se é ano não, nem como também para quem quer vir fazer a demonstração dos seus produtos e que tem um calendário de feiras ao longo de todo o ano, por todo o país. E estando esta feira integrada nesse calendário, nós temos sempre a visibilidade que nos é dada também por esses comerciantes, por esses mercadores. E se ritmamos a feira para ano sim, ano não, será com certeza mais difícil, é com certeza mais difícil, e nós já percebemos isso.
1: A terminar, esta iniciativa ajuda na promoção do território e também aqui dos produtos endógenos.
0: Claro, o território vive muito também da sua qualificação enquanto destino turístico, enquanto destino de eventos, e nós percebemos o quanto estes eventos agradam a quem cá vive, aos pinhelenses, que podem, em concreto na sua feira medieval, expor e deixar bem claro o orgulho que têm na sua história, vivê-la e celebrá-la e celebrar esse orgulho, mas também há aqueles que nos visitam, e temos tido a felicidade de ter muitos visitantes. E este ano é também essa a nossa expectativa, ter muitos visitantes, ter muita gente a visitar a nossa feira medieval, a usufruir da programação, a usufruir dos espaços, a usufruir da restauração, a usufruir das tabernas. Nós temos uma oferta muito reforçada ao nível da restauração e das tabernas, temos quase 70 expositores, e isso é muito importante para garantir um espaço para todos, para garantir uma solução

0: para todos, uma oferta para todos. Os territórios vivem da dinâmica que se consegue gerar nesses mesmos territórios e essa dinâmica é muito importante para quem cá está, para quem tem os seus negócios, seja de alojamento, seja de comércio, seja de restauração, mas também é importante para quem vive e quem dá visibilidade ao território, que são todos os pinhelenses.
1: Para quem vier à cidade de Pinhel durante este fim de semana, pode assistir aos torneios a cavalo, aos espetáculos de fogo, às danças medievais e orientais, à música ao vivo, às recriações históricas que prometem levar a uma experiência imersiva a todos os visitantes numa celebração que alia à cultura, ao património e ao entretenimento. Com estas iniciativas, Pinhel presta homenagem à sua história, reforça a sua identidade como cidade de Falcão, convidando residentes e visitantes a embarcar nesta viagem ao passado e viver de perto o ambiente, os costumes e as tradições da época medieval. A terminar, a Feira de Antiguidades e Colecionismo está de regresso ao Centro Histórico da Guarda, este domingo, 7 de junho. O certame conta com dezenas de vendedores, expositores e colecionadores de vários pontos do país. A Feira de Antiguidades é uma iniciativa promovida anualmente pelo município da Guarda, que dinamiza o Centro Histórico e também a economia local. O evento volta a realizar-se no primeiro domingo de cada mês até outubro, na Praça Luís de Camões e na Rua do Comércio, nomeadamente 2 de agosto, 6 de setembro e 4 de outubro.
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3: No Rotações, na Rádio Elmo, para todos os ouvintes, valorizamos as notícias para o utilizado. Hoje vamos falar da BRT, Elmo Neves, vence a Rally do Japão e encabeça o campeonato. Vamos falar em animação, que revelou vencedora. Alpine Evans, em Toyota GR Yaris Rally 1, assegura no Japão a sua segunda vitória do ano e aumenta para 20 pontos o seu avanço no Mundial de Piloto. O galês da Toyota aproveitou bem a ordem na estrada, teve um carro perfeito e ele próprio fez um rally excelente, apesar das condições extremamente exigentes do piso, que alternaram entre zonas secas, umidade, traseira e secções com gravilha solta. O piloto britânico assumiu a liderança logo na chegada e geriu o ritmo de competição até o pódio final. Subiu ao topo da classificação geral, consolidou a sua posição e fez uma gestão estratégica na segunda etapa, com alguns justos lá pelo meio. Na terceira e última etapa, Evans adotou uma postura de controle inteligente das razões. Tem ainda, como admite, um longo caminho a percorrer, mas com 20 pontos de avanço para Takamoto Katsuta em Toyota GR Yaris Rally 1, 49 para Olivier Solver em Toyota GR Yaris Rally 1, 55 para Sami Pajero em Toyota GR Yaris Rally 1, é talvez mais importante, 61 para Sebastião Ogier em Toyota GR Yaris Rally 1, permitem encarar de forma mais confiante as 7 provas de terra que tem pela frente, tendo que terá de abrir a estrada enquanto a liderar a competição. São muito rallies terra seguidos, mas a almofada de ponto permite uma prova menos estressante e isso pode finalmente fazer com diferença. A Power Stage fechou o Rally do Japão com o Olivier Solverter a esfiá-la e o Super Domingo, mas foi Alpine Evans quem selou a vitória no Rally, confirmou-se um triunfo de temporada e assumiu um novo destaque histórico ao tornar-se o piloto mais vitorioso da prova japonesa com 3 triunfos. No WRT2, a divisão chegou com drama. Alejandro Cochon fez um peão na Power Stage e abriu caminho ao triunfo de Nicolai Grazin, com Yoki Yanamoto a celebrar o primeiro pódio desta carreira. A derradeira especial começou com Raumet Urgência a ser o primeiro a entrar em prova e logo com um susto ao chegar numa barreira cheia de água, embora conseguisse ir em frente, a luta pela vitória

da BT2 parecia ainda assim reservada para o duelo final entre Pochon e Kryazin. Pochon vinha lançado, mas tudo mudou quando perdeu a traseira numa curva aparentemente simples. Depois de colocar a roda demasiadamente por dentro, o espanhol conseguiu evitar as árvores, regressou à estrada e levou o carro até ao fim. Kryazin, vinha a forçar sem saber do erro do rival, acabou por fechar o rally com 9.001 e selar o triunfo da categoria, admitindo no final peso emocional de uma luta que o obrigou a empurrar todos os dias no limite. Na frente da geral, Olivier Solver foi quem primeiro colocou verdadeira pressão na tabela, ainda assim o tempo passou para garantir a vitória na Power Stage de Pé Domingo, uma resposta forte depois de ter saído da luta pelo triunfo absoluto no sábado, com um novo acidente. McAleer seguiu depois penalizado no balanço final por um furo estreito na véspera, e Armstrong completou, mas satisfeito por terminar o rally de aterrissagem, Hayden Paddon concluiu no que deverá ser o seu último rally do ano, e depois vieram os Hyundais de Terry Neuville e Adrian Formas, assumindo que voltou a lutar contra a sua viragem e contra o equilíbrio longe ideal, enquanto Formas perdeu 2 décimas para o colega, mas garantiu ter o melhor Hyundai no rally. Takamura Tsuta ainda tentou responder perante o público da casa e ficou perto de Sauber, mas foi insuficiente para chegar ao pódio, o que levou a pedir desculpa aos adeptos japoneses. Sami Pajari consolidou depois o terceiro lugar antes de Sebastião Ogier fechar o terceiro na Espial e segundo no rally, reconhecendo que conseguiu desbloquear completamente a semana. Por fim, Evans levou Toyota até o fim, em quinto na Espial, a 2,8 segundos de Stover, e confirmou a vitória no rally, tendo perdido a liderança desde a segunda classificativa. No fim, resumindo tudo em décimo, um fim de semana fantástico. Quanto à classificação, em primeiro ficou Elf Evans Scott Martin, em Toyota GR Yaris Rally 1, segundo Sebastião Ogier Vicente Lantais, em Toyota GR Yaris Rally 1, em terceiro Sami Pajara Mark Salmina, em Toyota GR Yaris Rally 1, em quarto Takamoto Katsu Aro Johnson, em Toyota GR Yaris Rally 1, em quinto Aurean Formal Alexandre Gurria em Hyundai Rally 1. Quanto à classificação, está assim ordenada em termos piloto: em primeiro Elfyn Evans 151 pontos, em segundo Takamoto Katsu 61, em terceiro Olivier Stolberg 2, em quarto Sami Pajari 96, na quinta posição Sebastião hoje em 90. Quanto aos construtores, em primeiro está a Toyota Gazoo Racing World Rally com 270 pontos, com Hyundai Shell Mobile World Rally Team com 143. Em terceiro, Toyota Gazoo Race World Rally Team New Generation com 106. Em quarto, M-Sport World Rally Team com 85. A próxima prova será o Eco Acrópole Rally de 25 a 28 de junho na Grécia. Numa jornada bastante competitiva, venceram nas respectivas categorias três pilotos diferentes que estavam em Lousada e em Montalegre: Bruno Campos em Super 1600, Adão Pintal duas rodas motrizes, e Gustavo Henrique no Carcross. Foram os grandes vencedores da Mansão Verde Horizonte, terceira jornada do Campeonato de Portugal de Rally Cross Carcross, na categoria nacional de duas rodas motrizes, sem dúvida a mais concorrida do carro português da Rallycross. Adão Pinto em Opel Astra 2.0 regressou às vitórias, sendo o terceiro vencedor nesta época, depois de Manuel Tavares Lousada e Andreia Sousa em Montalegre. No piloto do Opel Astra, numa final em que esteve ausente no Lima, cujo motor do Citroën dá calor, antes das meias finais, bateu Andreia Sousa em Peugeot, Tiago Ventura em Citroën Ectaco, outro candidato ao triunfo, e que vencerá a primeira meia final, bateu logo na primeira curva final, ficando fora da luta. Helder Ribeiro e Citroën TAC completou o pódio, destacado de Manuel Tavares Peugeot 1206 e de André Martins BMW 8 em

0: Mas pronto, também esteve presente na final Super 1600, com o duelo entre o campo em Peugeot S1600 e o campeão em título Jorge Machado em Peugeot 208 S1600 RX, favorável ao primeiro. Já mais tarde ficaram André Monteiro em Peugeot 206 e Luís Pedro Ferreira em Audi A1. Na Open RX assistiu-se ao trio discutível de Manuel Pinto em Citroën C2 BTS, perante Diogo Pinto em Peugeot 106 S600 e Artur Monteiro em BMW 135i. Lucas Moura com Peugeot 106 S16 esteve imparável na competição de iniciados e, na hora de todas as decisões, conseguiu assegurar a vitória com uma margem confortável face a Elísio Lopes em Citroën Saco e Michael Brown em Peugeot 106 GSI. Guilherme Matos em Smog Bravora foi o grande senhor do kartcross nesta jornada, ao vencer um desses duelo com Gustavo Henrique da Incar Team na final, mas acabaria depois de ser penalizado segundos. Deste modo, Gustavo Henrique ascendeu ao primeiro lugar, tomando a primeira vitória da época, fundada Sérgio Castro em Smog With Shark, e pelo referido Guilherme Marques, João Medina em ASAP-XCR e Sérgio Figueiras em LBS-SX01 fecharam o top 5 no troféu Júnior Kartcross. Lourenço Rocha em Smogui Marte superiorizou-se a Afonso Couto em LBS-RX01 para subir ao lugar mais alto pódio final, enquanto aquele último se destacou de Eduardo Soares, do Team Karting, com Santiago Henrique em LBS-X01 menos feliz, a não concluir as corridas, quando já se na Super 1600, em primeiro com o em Peugeot 208 S1600, segundo Jorge Machado em Peugeot 1600 RX, terceiro André Monteiro em Peugeot 206, e no final de duas rodas disso, em primeiro ficou Adão Pinto em Opel Astra, em segundo André S26, em terceiro Helder Ribeiro em Proentac, no Open RX, em primeiro ficou Calpino em Citroën T2 BTS, segundo Diogo Pinto em Peugeot 106 S1600, em terceiro Monteiro em BMW 135i, nos iniciados, em primeiro Lucas Moura em Peugeot 106 S16, em segundo Elísio Lopes em Citroën Saco, em terceiro Michel Brown em Peugeot 6XSI, no kartcross primeiro foi Gustavo Henrique da Ginkarkine, segundo Sérgio Castro da Smog Sharp, em terceiro Guilherme Matos em Smog Bravo Sport, quando o troféu Júnior em primeiro ficou Lourenço Rocha em Smog With Snark, em segundo Afonso Couto em LBS-RX01 e a fechar o pódio Eduardo Soares da Ginkarkine.
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Graça ao pulso eterno, o início de tudo. 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

0: Boa tarde, são 15 horas.
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3: Olá, boa tarde a todos, bem-vindos ao Pedindo e Ouvindo. Ora, durante a próxima hora podem escolher a música que querem ouvir e também têm a oportunidade de deixar uma dedicatória, se assim o entenderem.
4: Quer um beijinho.
3: Recordo que amanhã é feriado, dia do Corpo de Deus, e portanto não há programas. Portanto, aproveitem hoje.

Os solitários com o tema Ela Quer Beijos. Vou começar com as dedicatórias dos nossos ouvintes. O Sr. Fausto da Amadora quer ouvir o Nuno Ribeiro com o tema Rosa. Dedica para as filhas Vera e Sónia, também para todos os ouvintes e participantes, para os conterrâneos das Chãs e para quem está a ouvir a nossa emissão. Não se esqueça aqui de mim nem da Sofia. Sr. Fausto, muito obrigada. Um beijinho e até sexta-feira.

A pedido do Sr. Antero, ouvimos José Malhoa com Baile de Verão. Ora, o Sr. Antero dedica este tema musical para a esposa, para as cunhadas, para mim, para a Sofia e para os nossos ouvintes da Rádio Elmo. Obrigada, Sr. Antero.

pedido da Paula, vamos ouvir Vítor Rodrigues com o tema Minha Princesa. Ela dedica a toda a família, amigos, ouvintes, participantes, a uma pessoa especial, à Dona São, à Dona Hilda, à Edith Dias, à Jéssica e família, à Manuela em França e família, também à Lourdes, ao Antero na Quinta dos Bernardos e para nós aqui na Rádio. Ora, muito obrigada, Paula. Um bom feriado.

E agora vamos ouvir o Buba Espinho com o António Zambujo e o tema Roubei-te um Beijo, pedido pela Dona Emília, aqui da cidade de Pinhel. Ela que dedica este tema musical para os filhos, para as noras, para os netos, para mim, para a Sofia, para quem está também a ouvir a Rádio Elmo. Deseja para todos um bom feriado. Beijinho, Dona Emília. Até sexta.

E agora vamos ouvir a Maria Lisboa com o tema Bota Calor, pedido pelo Daniel Lopes. Ora, o Daniel dedica este tema aos amigos, aos trabalhadores da Quinta da Leda e também para nós. Ora, muito obrigada.

E agora bailamos o Bailinho da Madeira. O Jorge dos Prados pede este tema musical para desejar a todos um bom feriado, mas dedica também para a família, para os padrinhos, para nós aqui na rádio e para todo o nosso auditório. Jorge, um bom feriado também para si.

E seguimos ainda assim no pezito de dança, a pedido da Preciosa. Ouvimos a Francisquinha de Alex Navarro. A Preciosa dedica este tema musical para o marido, para a filha, para o genro, para a netinha, para os padrinhos, para mim, para a Sofia, para quem está a ouvir e a participar na nossa rádio. Deseja para todos um bom feriado.

pedido da Paula de Valdemoro, ouvimos a Moquica com o tema Querida Mãe. Ora, lá está, ela dedica para a sua mãe, para a Dona Isabel, para quem também deixa um beijinho, mas depois dedica para o marido, para os filhotes, para a Nora, para mim, para a Sofia, com votos de um bom feriado. Obrigada, Paula, e para quem está a ouvir a nossa emissão.

A pedido do Luís Gaspar, ouvimos Tony Carreira, Lisboa. Ele deixa beijinhos para todos os ouvintes, para todos os participantes, deixa votos de um bom feriado para todos, incluindo para mim, para a Sofia e para as nossas famílias. Ora, muito obrigada, Luís. Um beijinho, um bom feriado.

Ora, e agora vamos ouvir a Helena Correia com o tema Vamos Gozar a Vida, pedida pelo nosso ouvinte Paulo da Guarda, que já há algum tempo que não participava na nossa rádio. Que saudades que já tínhamos, Paulo. Muito obrigada pela sua participação. Um beijinho. O Paulo que deseja um bom feriado a todos os nossos ouvintes e deixa um beijinho para mim e outro para a Sofia. Ora, Paulo, então, espero que volte a participar brevemente.

Augusto Canário e amigos, gente boa. Lembro que amanhã não há programa Pedindo e Ouvindo. Amanhã é feriado, portanto só na próxima sexta-feira é que pode novamente voltar a fazer a sua escolha musical.

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5: Boa tarde, são 16 horas.
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Olá, muito boa tarde a todos. Está no ar a síntese da informação. Antes de vos dar conta das notícias que marcam este início da tarde, deixar-vos um pequeno apontamento sobre as temperaturas para hoje, aliás, para os próximos dias. Para hoje, já dei conta logo pela manhã. E também já estamos no final do dia, já não vale a pena, não é verdade? Todos sabemos que está calorzinho. Então, para amanhã, corpo de Deus na guarda. Podemos esperar 18 graus de máximo e 9 de mínima. Já a cidade de Pinhel amanhã conta com 23 graus de máxima e 13 de mínima.

0: Hoje foi dia de greve geral. Dizer-vos que aqui em Pinhel o maior impacto foi então, portanto, na escola sede do Agrupamento de Escolas de Pinhel, a escola secundária, que, portanto, viu suspender as atividades letivas. No que diz respeito ao primeiro ciclo, as aulas decorreram dentro da normalidade. Já no Jardim de Infância Sete Anões, não houve atividades letivas e foi solicitado, portanto, aos pais para irem buscar as crianças. Quanto aos outros serviços, decorreu tudo dentro da normalidade. E agora outra notícia também de cá, Pinhel vai voltar a recuar no tempo, já no próximo fim de semana, nos dias 5, 6 e 7, com a realização de mais uma feira medieval. Segundo a autarca pinhelense Daniela Capelo, a intenção é promover a história e integrar a comunidade e visitantes neste espírito medieval. O evento tem o início no dia 5 de junho, ou seja, já nesta sexta-feira, pelas 14h30, com o que vai incluir muita animação e conta com a participação da comunidade escolar. A animar o centro histórico e a par do mercado medieval, também haverá torneios a cavalo, espetáculos de música, dança e teatro, também artes circenses e espetáculo de fogo. Uma programação pensada para toda a família, valorizando, é claro, a história de Pinhel. Ao longo do fim de semana, destaque para o muito aguardado Voo do Falcão, bem como umas apreciadas tabernas que estão prontas a servir os melhores manjares e outras perdições. Sujeita à inscrição está a ceia medieval, que vai decorrer no sábado, no Jardim 5 de Outubro. Para a Presidente da Câmara Municipal de Pinhel, a realização deste certame é, portanto, uma forma de promover o território num todo. Ainda nesta síntese da informação, dizer-vos que domingo, na Guarda, decorre mais uma feira de antigo e colecionismos. O certame acolhe dezenas de vendedores, exposições e também expositores, aliás, e também colecionadores de vários pontos do país. A Feira de Antiguidades e Colecionismo é uma iniciativa promovida anualmente pelo município da Guarda, que visa dinamizar o centro urbano e também a economia local através da atração de visitantes à cidade mais alta. Esta iniciativa volta a realizar-se no primeiro domingo de cada mês até outubro, na Praça Luís de Camões, na Rua do Comércio, nomeadamente dia 2 de agosto, 6 de setembro e 4 de outubro. Já a seguir aos compromissos publicitários, vamos ouvir novamente em reposição, portanto, a parceria que temos com, portanto, o Centro de Saúde de Pinhel e da Unidade de Cuidados Continuados. Hoje, portanto, a enfermeira vai falar-nos sobre a febre da carraça. Se não ouviu de manhã, ouça já a seguir. Eu estou de regresso às 17h30 com mais notícias. Até lá, continuo na nossa sintonia.
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4: Olá a todos os ouvintes, o meu nome é Joana Guiomar e sou estudante do 4º ano da licenciatura.

a enfermagem da Escola Superior de Saúde da Guarda e estou neste momento a terminar o meu estágio no Centro de Saúde de Pinhão. Hoje estou aqui para vos trazer um tema bastante interessante e que acredito que seja do interesse de muitos: a febre da carraça. Nesta altura do ano, onde já se começa a notar o calor, é comum aparecer cada vez mais bicharada, como é o caso das carraças. Neste meio, que é o meio rural, onde ainda existe muita gente trabalhadora, homens e mulheres de enxada que vivem da terra e não só, achei importante trazer este tema, uma vez que existe bastante contacto com o campo e é onde estas pequenas gostam de andar. Antes de mais, é importante perceber que estes bichos trazem consigo doenças. As carraças estão mais ativas na primavera, no verão e ainda no outono. Nesta altura de bom tempo, que já sabe bem sair à rua e passear ao ar livre, é preciso lembrarmos que estes animais também saem. As carraças são então parasitas que se agarram à nossa pele para sugar o nosso sangue e gostam de zonas do corpo que sejam mais quentes, úmidas e menos visíveis, como as axilas, o couro cabeludo e atrás das orelhas. As carraças podem ser castanhas, pretas ou avermelhadas e conseguimos vê-las a olho nu. Depois de se agarrarem à nossa pele e começarem a sugar o nosso sangue, a transmissão de doenças pode demorar entre 6 a 20 horas. E é por esta razão que devem ser removidas da nossa pele o mais rápido possível. Mas não pode ser de qualquer maneira. Existem cuidados que devemos ter. É importante que a cabeça e as mandíbulas da carraça não sejam arrancadas do corpo. Devemos usar uma pinça ou um lenço de papel ou algodão para não lhes tocarmos diretamente. Seguramos a carraça o mais perto da nossa pele, rodamos e puxamos na nossa direção, não de lado. Assim é mais fácil arrancar a cabeça junto com o corpo. Depois limpa-se bem o local da mordida com água e sabão ou álcool. A febre da carraça é assim chamada porque a carraça é o táxi da bactéria que provoca a febre e que pode estar nas suas mandíbulas, nos seus dentes e na sua saliva, sendo por essa razão que deve ser arrancada na totalidade. É ainda importante dizer que não é preciso ter cães ou outros animais para nos sujeitarmos a ter alguma carraça agarrada à nossa pele. Elas conseguem detectar a nossa presença e a de outros animais, sim, através da vibração da vegetação e tentam chegar até nós quando sentem que estamos cada vez mais perto e facilmente sobem pela roupa. Os sintomas da febre da carraça podem demorar algum tempo a aparecer, entre 1 a 3 semanas, e são parecidos aos sintomas da gripe: febre, dor, cansaço e dor de cabeça. Para haver uma maior certeza de que poderá ter sido por causa da carraça, devemos encontrar o lugar da mordida. Mas como é que podemos evitar as carraças e as doenças por elas transmitidas? Devemos evitar zonas de ervas altas, usar roupa clara e, de preferência, calças, enfiá-las nas meias ou mangas compridas, levar as crianças para jardins onde a erva já tenha sido cortada, usar repelente para insetos, caso a pele esteja exposta ao ar livre, inspecionar os nossos animais de estimação e protegê-los com coleiras, desparasitantes, como as pipetas, comprimidos, entre outros. Devemos estar atentos ao nosso corpo, ao das nossas crianças, no cabelo, nas pregas, no umbigo, atrás dos joelhos, as axilas, as orelhas e, se possível, tomar banho depois do passeio. É importante também ter atenção às nossas roupas e calçado. Espero que esta informação seja útil para todos. A equipa de enfermagem está sempre disponível para esclarecer e acompanhá-lo. Obrigada!

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0: Boa tarde, são 17 horas.
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0: Olá a todos. A greve geral desta quarta-feira está a ter impacto no funcionamento dos estabelecimentos de ensino em Penhel. Na Escola 7, na Escola Secundária, a forte adesão dos funcionários da ação educativa levou à suspensão de atividades letivas. Ainda assim, a cantina manteve-se em funcionamento, assegurando as refeições aos alunos. No que diz respeito ao primeiro ciclo, as aulas decorrem dentro da normalidade. Já no Jardim de Infância 7 Anões, não há atividades letivas, com uma forte adesão à greve dos educadores de infância. E foi solicitado aos pais que fossem buscar as crianças. Na educação, a paralisação reflete-se assim de uma forma diferente nos vários níveis de ensino do agrupamento, com maior impacto na escola secundária e no pré-escolar. Quanto aos outros serviços do concelho, estão todos a funcionar com normalidade. Penhel volta a recuar no tempo.

0: tempo, nos dias 5, 6 e 7 de junho, com a realização de mais uma edição da Feira Medieval. Segundo a autarca pinhelense, Daniela Capelo, a intenção é promover a história e integrar a comunidade e visitantes neste espírito medieval.
1: É essa a nossa expectativa e é também com esse intuito que se realiza este evento. Possa ser um momento em que nós celebramos uma vez mais a nossa história. Nós temos tantas razões para estar orgulhosos da nossa história e, portanto, celebrar um evento com esta carga histórica acho que faz todo o sentido e tem todo o fundamento. E depois empenhamos-nos muito para que seja um fim de semana que agrada aos pinhelenses, que agrada a todos aqueles que esperamos que nos possam visitar. E, de facto, a Sofia já disse, vamos ter pontos altos, mas sem prejuízo, e permitam-me que reforce aqui, enalteça a presença do agrupamento de escolas, das nossas crianças, dos nossos professores, toda a comunidade escolar que participa uma vez mais nas nossas iniciativas. Todas as nossas iniciativas mais marcantes têm a participação das nossas crianças e dos nossos jovens. Para além desse momento icónico, para além da ceia medieval, que é sempre um momento também de destaque, para além das lutas, nós temos programação a decorrer durante os 3 dias de forma constante. Um reforço muito grande da programação para que todos possam sentir-se atraídos e motivados para vir.
0: O evento tem início no dia 5 de junho, sexta-feira, pelas 14h30, com um cortejo que inclui toda a animação e que conta com a participação da comunidade escolar. Animar o centro histórico e a par do mercado medieval, haverá torneios a cavalo, espetáculos de música, também artes circenses e espetáculos de fogo, um misto de animação de ambulante e espetáculos de palco. Uma programação pensada para toda a família, valorizando a história de Dom Manuel I, que terá atribuído à então vila o título simbólico de Pinhel Falcão, guarda-mor dos reinos e senhorios de Portugal, uma distinção que continua a marcar a identidade local.
1: É verdade, nós temos essa preocupação de ter uma programação que seja o mais abrangente possível, que possa ter oferta para as crianças, que possa ter, e temos jogos medievais para que as crianças também possam divertir-se, e temos espetáculos mais direcionados para as crianças, mas depois também temos espetáculos de fogo, espetáculos de malabarismo, espetáculos de danças, espetáculos com o falcão. É uma programação muito, muito diversificada, que vai de encontro ao gosto de todos. É essa a nossa expectativa e a nossa vontade, para que todos se sintam incluídos nesta vontade de abraçar a nossa história e de regressar aos tempos medievais. E é com esse intuito que tudo é feito, que tudo é celebrado. É com o intuito de agradar a todos, de poder incluir todos e de poder valorizar o território, a história, a cultura e o nosso património.
0: Ao longo do fim de semana, destaque para o sempre muito aguardado e aplaudido voo do Falcão, bem como para as apreciadas tabernas prontas a servir os melhores manjares e outras perdições. Sujeita a inscrição prévia e com lugares limitados, destaque para a realização do tradicional ceia medieval no sábado 6 de junho, no Jardim 5 de Outubro.
1: A preocupação de nós termos o mais número de pessoas envolvido e vestido, entrando no modo medieval, acho que essa foi sempre uma pedra de toque da nossa feira e algo que distingue a nossa feira dos demais. Nós não temos ninguém na ceia medieval que não esteja devidamente vestida, e isso é muito bonito porque dá um colorido, dá um ar de facto diferente, e é muito importante que continue a acontecer, e nós providenciamos para que isso aconteça sempre.
0: Para a Presidente da Câmara Municipal de Pinhel, a realização deste certame é primordial no que diz respeito à promoção do território num todo.
1: Eu compreendo o esforço e sei do esforço que o município faz para fazer esta feira, mas penso que enquanto houver condições para fazer todos os anos, nós devemos apostar neste ritmo anual, porque fazendo-a de 2 em 2 anos, e não coloco de parte que numa situação excepcional isso tenha que acontecer, mas desde que a Câmara tenha condições, nós vamos fazê-la todos os anos, porque 2 em 2 anos ela acaba por perder a marca que já deixou, não só para o público, pois já não sabem se é ano sim, se é ano não, nem como também para quem quer vir fazer a demonstração dos seus produtos e que tem um calendário de feiras ao longo de todo o ano, por todo o país. E estando esta feira integrada nesse calendário, nós temos sempre a visibilidade que nos é dada também por esses comerciantes, por esses mercadores. E se ritmamos a feira para ano sim, ano não, será com certeza mais difícil, é com certeza mais difícil, e nós já percebemos isso.
0: A terminar, esta iniciativa ajuda na promoção do território e também aqui dos produtos endógenos.
1: Claro, o território vive muito também da sua qualificação enquanto destino turístico.

0: turístico, enquanto destino de eventos, e nós percebemos o quanto estes eventos agradam a quem cá vive, aos penhelenses, que podem, em concreto na sua feira medieval, expor e deixar bem claro o orgulho que têm na sua história, vivê-la e celebrá-la e celebrar esse orgulho, mas também há aqueles que nos visitam e temos tido a felicidade de ter muitos visitantes. E este ano é também essa a nossa expectativa, ter muitos visitantes, ter muita gente a visitar a nossa feira medieval, a usufruir da programação, a usufruir dos espaços, a usufruir da restauração, a usufruir das tabernas. Nós temos uma oferta muito reforçada ao nível da restauração e das tabernas, temos quase 70 expositores e isso é muito importante para garantir um espaço para todos, para garantir uma solução para todos, uma oferta para todos. Os territórios vivem da dinâmica que se consegue gerar nesses mesmos territórios e essa dinâmica é muito importante para quem cá está, para quem tem os seus negócios, seja de alojamento, seja de comércio, seja de restauração, mas também é importante para quem vive e quem dá visibilidade ao território, que são todos os penhelenses.
1: Para quem vier à cidade de Pinhel durante este fim de semana, pode assistir aos torneios a cavalo, aos espetáculos de fogo, às danças medievais e orientais, à música ao vivo, às recriações históricas que prometem levar a uma experiência imersiva a todos os visitantes numa celebração que alia à cultura, ao património e ao entretenimento. Com estas iniciativas, Pinhel presta homenagem à sua história, reforça a sua identidade como cidade de Falcão, convidando residentes e visitantes a embarcar nesta viagem ao passado e viver de perto o ambiente, os costumes e as tradições da época medieval. A terminar, a Feira de Antiguidades e Colecionismo está de regresso ao Centro Histórico da Guarda este domingo, 7 de junho. O certame conta com dezenas de vendedores, expositores e colecionadores de vários pontos do país. A Feira de Antiguidades é uma iniciativa promovida anualmente pelo município da Guarda, que dinamiza o Centro Histórico e também a economia local. O evento volta a realizar-se no primeiro domingo de cada mês até outubro, na Praça Luís de Camões e na Rua do Comércio, nomeadamente 2 de agosto, 6 de setembro e 4 de outubro.
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0: Boa tarde, são 18 horas. 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

0: Boa noite. São 20 horas.
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0: Boa noite. São 21 horas.
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0: Boa noite. São 23 horas.
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0: Boa noite. Zero horas.
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